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2: Fala pessoal, aqui é o DJ Bob Rocker e está no ar a edição número 9 do Enrolando Rock. Eu cheguei com tudo e a agulha já está pegando fogo aqui nas picapes. Preparei um set classe A para a audiência pesada de todo o Brasil e no mundo que me acompanha. Se você é viciado em rock and roll de verdade, o seu lugar é aqui comigo. E olha só, eu quero vocês participando do programa. Interajam comigo. Corre lá no Instagram e me segue no @ Robson Jundiaí. Manda seu alô, sua sugestão de música e faz essa gangue crescer. Eu estou de olho em todas as mensagens. O som de hoje foi escolhido a dedo e a pressão vai ser alta nos alto-falantes. Estão preparados? Acelera o motor, aumenta o volume e deixa o som tomar conta da sua mente.

O som não para aqui na edição 9 do Enrolando Rock. Sou o DJ Bob Rocker e a agulha continua gastando vinil. Aumenta o volume que ainda tem muita pedrada vindo aí.

Chegamos ao fim de mais uma edição do Enrolando Rock. Você curtiu a edição do DJ Bob Rocker? E quero agradecer de coração a cada um de vocês pela audiência pesada em todo o Brasil. Valeu por estarem comigo em cada batida desse set. Não esqueçam, a gente se encontra lá no Instagram, @ Robson Jundiaí, para manter a chama acesa durante a semana. O som para por aqui, mas a atitude continua. Até o próximo programa. Fui!